0: Alan Ribeiro Pimenta, baiano de Feira de Santana, acaba de concluir um doutorado em Engenharia de Transportes e Urbanismo na Universidade Monash, aqui em Melbourne. Antes da carreira acadêmica, ele trabalhou como flanelinha e lavador de carros para ajudar no sustento da família e chegou a pegar até 8 ônibus por dia, entre estudo, estágio e trabalho. Foi justamente dessa experiência com o transporte público que nasceu o seu interesse pela mobilidade urbana e pelos estudos sobre transportes e cidades. Eu sou Luciana Fraguas e converso agora com o Alan, que fala comigo de Melbourne. Oi, Alan, tudo bem? Seja bem-vindo à SBS em Português.
1: Oi, Luciana, tudo bem? Prazer em estar aqui com vocês da SBS Português. Obrigado pelo convite. É um prazer aqui contribuir e contar minha história.
0: Quando você veio para a Austrália e por quê?
1: Eu vim para a Austrália pela primeira vez em 2013, final de 2013, pelo programa Ciências Sem Fronteiras, onde eu fiz intercâmbio na Monash. E aí foi a primeira vez que eu tive contato, né, com um processo de imigração, de viver fora do Brasil. E aí me apaixonei pela Austrália e já tinha interesse nessa área. E quando eu decidi fazer o doutorado, eu apliquei para fazer na Monash. Acabou que o destino me trouxe novamente aqui para Monash. Acabei voltando e estou muito, muito feliz de estar aqui. Hoje eu estou como fazendo pós-doutorado, né? Sou pesquisador da Monash e adoro a Austrália e sou muito feliz aqui.
0: A sua história tem de tudo um pouco, né? Então eu queria só que você descrevesse para a gente, explicasse um pouco como é que era o seu dia a dia lá em Feira de Santana, na Bahia.
1: Eu cresci na periferia de Feira de Santana, uma família humilde, minha mãe dona de casa, meu pai trabalhava como segurança em indústrias, e só que teve um período, né, quando eu estava com 14 anos, que foi um período bem difícil, porque nessa época, logo depois também de minha avó e meu avô falecer, que ajudava muito a minha família, meu pai também teve um problema de saúde, e aí nesse período ele não podia trabalhar, entrou com um processo no INSS para tentar se aposentar, mas demorou muitos anos, minha mãe tinha que ficar ali cuidando dele, e minha mãe fazia bico, vendia salgado, vendia coxinha, vendia empada. E nesse período eu comecei a fazer bicos também para ajudar em casa e também poder me manter, né? Comprar uma roupa, poder sair quando eu quisesse. Então com essa época aí, eu comecei a trabalhar primeiramente de lavador de carro num posto de lavagem que tinha no meu bairro. E também fazia bicos de flanelinha, que tinha uma igreja perto da minha casa, que tinha os cultos, né? No domingo, na sexta-feira. E aí eu ficava na frente da igreja, olhando os carros que estacionavam na rua, e quando a pessoa via, ela me dava um valor, né? R$5, R$10, o que ele quisesse dar. Então, eu teve esse período que eu tive que fazer esses trabalhos e abrir mão, praticamente, de estudar. Eu ia para a escola, eu não conseguia me dedicar aos estudos, porque eu estava fazendo esses trabalhos. Aí, acabei que, assim, quase todos os anos eu ficava em recuperação, fiquei 4, 5 recuperações, e praticamente todos os anos, cheguei perto de perder de ano. Entrando no ensino médio, eu tinha 15 anos. Então, assim, quando eu estava nessa época de terminar o ginásio, oitava série, sétima série, foi o período que eu praticamente só me dedicava a trabalhar e ia para a escola só para marcar presença. Meus amigos de escola até hoje falam que me surpreenderam, porque de todos os alunos eles achavam que eu era o que eu não conseguiria ter uma carreira acadêmica por causa que eu não conseguiria me dedicar naquela época aos estudos.
0: Você foi o primeiro da sua família a ter um diploma universitário?
1: Eu fui o primeiro à universidade pública, porque na época de 2009, esse período 2004, 2010, surgiram muitos programas sociais, como o ProUni. Aí meu irmão, a minha irmã se formou pelo ProUni, meu irmão mais velho se formou com o FIES, teve auxílio do FIES, e aí o FIES deu acesso para ele conseguir fazer e pagar depois a universidade, e eu fui o primeiro que entrou na universidade pública, que ele seguiu mais essa carreira de vendas, e não fez faculdade, mas os outros irmãos conseguiram se formar. Minha irmã foi em pedagogia e meu irmão mais velho foi em administração.
0: Quando é que aconteceu aquele momento, assim, talvez você estava trabalhando, estudando e pegando 8 ônibus por dia? De onde você ia, para onde? Como é que era o seu dia a dia com esses ônibus todos?
1: Antes de entrar na universidade, eu não,

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4: Me deslocar para o outro lado da cidade para ir para o estágio, depois mais dois ônibus para voltar para a universidade para ter aula à noite e dois ônibus para ir para casa. Então, sempre que eu fazia uma viagem, eu pegava dois ônibus. E aí acabava que eu pegava oito ônibus por dia. Quando eu chegava em casa, 11 horas da noite, eu só era para dormir, para acordar no outro dia e novamente pegar os ônibus. Então, todas as atividades que eu tinha que fazer da universidade, eu tinha que fazer no ônibus ou no final de semana. Então, essa era a minha realidade. Isso aí foi um período de mais de um ano que eu fiquei nessa rotina, até eu conseguir uma bolsa de iniciação científica dentro da universidade, onde eu consegui me manter e não precisar estagiar fora da universidade. Então, eu ficava na universidade, aí eu reduzi de 8 ônibus para 4 ônibus por dia, já que eu só precisava ir para a universidade e voltar. Então, a realidade que eu vivi por mais de um ano foi essa, de pegar 8 ônibus por dia, e que me fez ter vontade de estudar mais o sistema de transporte, porque para mim aquilo ali era um sistema ineficiente, e entender o porquê era daquele jeito e como melhorar, né? E aí eu já comecei, dentro da graduação, a participar de movimentos, né, de estudar o transporte, de fazer propostas, fiz estudos lá, por exemplo, do sistema de BRT, coisas assim, que eu fui surgindo esse fascínio pela área de transporte dentro da universidade, ainda na graduação.
5: E daí você conseguiu terminar a universidade, passou pelo Ciências Sem Fronteiras, veio para cá, voltou e agora terminou o seu doutorado nessa área. Dando uma olhada no seu portfólio, tem muitos estudos que você fez, né, sobre transporte, estacionamento, veículos autônomos, né, que são aqueles sem o motorista. Quais são os seus próximos passos e o que que você vai fazer com esse conhecimento?
4: Comentar rapidinho o meio termo disso aí, que da graduação para o doutorado, eu também fiz um período de mestrado que eu morei nos Emirados Árabes, em Abu Dhabi. Então, teve esse período do mestrado onde eu me especializei na parte de urbanismo. Na graduação, engenharia civil, no mestrado, urbanismo, e no doutorado, transportes, também utilizando o conhecimento de urbanismo que eu tive. Então, o doutorado que eu fiz o estudo, por exemplo, dos impactos dos veículos autônomos no futuro em relação à demanda por moradia, os locais de moradia e os locais de estacionamento. Né, e de moradia, porque se a pessoa não precisa dirigir mais, então se ela não precisa dirigir, significa que ela pode tolerar viagens mais longas e isso faz com que a pessoa queira, por exemplo, morar em um local mais distante, causando um espraiamento urbano que vai impactar a demanda por transporte público, demanda por outros modais, já que ela vai morar mais longe para pegar, por exemplo, ter uma casa maior, e já que não precisa dirigir, pode usar o tempo de viagem de forma produtiva. Estacionamento, porque se eu não preciso dirigir, eu não preciso ir até o estacionamento e depois andar até o destino. Eu posso ir para o destino e mandar o carro para estacionar em um local mais distante, mais barato. Então, toda a demanda de estacionamento que existe ali, por exemplo, no centro de Melbourne, ela vai ser realocada para locais mais baratos, locais onde não tem uma importância imobiliária tão grande. Só que isso também tem um impacto no trânsito. Então, esse estudo que eu fiz foi minha tese de doutorado. Foi um modelo que eu criei e isso foi financiado pelo governo da Austrália, o governo federal. E aí, isso já é um estudo que vai servir para a implementação das políticas públicas que vão regulamentar os veículos, a inclusão dos veículos autônomos futuramente aqui na Austrália. Então, o objetivo foi se preparar para isso. Não só na Austrália, como no mundo, já que eu publiquei em revistas internacionais.
5: Hoje, quando você está pesquisando assim, mobilidade urbana na Austrália, né, quais lições do Brasil você acha que o mundo ainda precisa ouvir sobre transporte público e desigualdade urbana? E vice-versa, né? Se bem que aqui a desigualdade não é tão intensa, visível, quanto no Brasil. Mas o que o Brasil pode ensinar para a Austrália e a Austrália ensinar para o Brasil dentro dessa sua área de estudo?
4: A Austrália hoje, principalmente falando de Melbourne, é uma cidade onde a maioria das pessoas aqui em Melbourne depende do carro para fazer suas atividades. Né? Isso tem relação com o modelo que veio dos Estados Unidos, de desenvolvimento de cidades com dispersão urbana, com casas longe da outra, com pouca diversidade de funções nos bairros, assim, em vez de ter comércio, tudo perto.

0: fica longe, então a pessoa tem que usar carro para ir para o trabalho, tem que usar carro para ir para atividade. Então, o Brasil tem uma porcentagem maior de uso de transporte público, em torno de 40%, enquanto em Melbourne aqui não chega a 10% da população. Então, nesse ponto, o Brasil ele tem uma maior utilização. Isso tem a ver também com a questão da renda. Aqui tem uma renda maior, as pessoas têm mais acesso ao carro e o custo de ter carro é muito menor. Então, do ponto de vista de a gente olhar de sustentabilidade, que o transporte público é o meio de transporte mais eficiente e mais sustentável, porque ele consegue levar muito mais pessoas, ocupando muito menos espaço, o que diminui o congestionamento. Nesse lado, o Brasil ele está na frente da Austrália quando a gente colocar apenas os números de utilização. Só que quando a gente vai para parâmetros de qualidade, né, e de eficiência, aí a gente já tem um resultado melhor aqui, né, tanto no uso do transporte público, quanto também em congestionamento. Então, o que o Brasil pode ensinar à Austrália é, por exemplo, alguns tipos de sistema de transporte que o Brasil foi pioneiro, como, por exemplo, o BRT. O BRT é um sistema de transporte de ônibus com faixa exclusiva, criado em Curitiba, e esse sistema ele se expandiu pelo mundo e ensinou, por exemplo, aqui na Austrália. Eu tive aula aqui na Austrália sobre o BRT criado em Curitiba, por exemplo, né? Aqui é uma referência em Brisbane, em Adelaide, por exemplo, são sistemas que foram desenvolvidos com aquilo que foi feito no Brasil. Já o contrário, aqui na Austrália a gente tem um sistema, Melbourne tem o maior sistema de VLT do mundo, o sistema mais extenso que a gente chama aqui de TRAN, né? De TRAN. O TRAN é o maior sistema do mundo, é o de Melbourne.
1: Que é o
0: E
1: bonde,
0: isso
1: né?
0: é
1: VLT.
0: o veículo leve sobre trilhos, que é o que a gente chama de TRAN, e no mundo pode ser chamado de bonde, não, bondinho, um bonde. Só que, claro que com a tecnologia mais avançada do que aqueles bondes antigos que existiam lá no final do século passado. Agora o transporte público está gratuito, vai ser, aqui em Melbourne, vai ser meia passagem até o final do ano. E isso já ajuda a reduzir bastante essa desigualdade. Só que a gente precisa também de mais cobertura, né? Mais cobertura, levar o transporte a mais bairros, a mais regiões, para poder atender mais pessoas aqui na Austrália.
1: Eu ia trazer isso para você, né? Desde do mês de abril inteiro foi o transporte se tornou gratuito em função da crise no combustível e a guerra no Irã. O mês de maio também o transporte continua gratuito e daí a partir de junho é metade do
0: Isso.
1: preço.
0: Isso. A partir de junho até o final do ano está confirmado que vai ser metade.
1: É sustentável isso, Alan?
0: O transporte público ele já era subsidiado em maior parte do valor. Ele não, nenhum, quase nenhum sistema de transporte público do mundo ele visa o lucro, ele não dá lucro, né? Ele precisa ser subsidiado, o governo já paga. Não tem o número exato, mas pelo que eu lembro, aqui é acima de 50% o subsídio que o governo já colocava para manter o sistema de transporte funcionando. E esse subsídio, ele volta para o governo, né? Então, assim, políticas públicas, muitas vezes, a gente fala assim, ah, está gastando dinheiro ou está isentando o sistema de transporte e esse dinheiro vai embora. O governo, ele tem o custo e tem a receita. A receita, ela é dinâmica. Então, assim, se a gente faz um subsídio de transporte público que vai aumentar a empregabilidade das pessoas, por exemplo, se a gente tem uma pessoa que não tem condição de acessar um emprego muito longe por causa que o transporte público é caro, ou ele diminui a opção de acesso a restaurantes, a bares, eles não vão acessar. Essa demanda ela fica reprimida, né? Então, quando o transporte ele é mais barato, ele aumenta essa demanda, as pessoas tendem a viajar mais e isso leva a um aumento também, um aquecimento da economia, uma valorização imobiliária também no entorno das estações, né? Porque como a estação ela está mais barata e está mais acessível, atrai mais viagens, aumenta o fluxo de pessoas ali, e isso gera também uma valorização imobiliária que volta para o governo dentro dos impostos. Então, muitas vezes a política pública, a gente vê uma isenção e a gente fala assim, ah, mas isso aí é um dinheiro, esse dinheiro vai ser, como é, de onde vem esse dinheiro? Mas esse dinheiro volta também com benefícios, além disso, benefícios ambientais, né? Benefícios porque se mais pessoas usam o transporte público, isso diminui o uso do carro, diminui a demanda por infraestrutura, diminui o custo com manutenção das estradas, das rodovias, diminui o custo com congestionamento, porque congestionamento trava a cidade, diminui a produtividade, então o transporte público ele permite uma maior produtividade, já que as pessoas vão estar usando aquele sistema, diminui, por exemplo, o custo

0: custo com estacionamento, né? E esse dinheiro que ia para estacionamento, ele pode ser repassado para comércios no entorno, e esse comércio gera emprego, gera renda, que volta também para o governo. Então, é um ciclo de política pública, né? Não é um dinheiro assim, ah, vou dar uma isenção, aí isso é um dinheiro perdido. Não, isso é um investimento, muitas vezes, social, que gera um retorno muito maior para a economia. E isso já está sendo feito em diversos. No Brasil, o Brasil é um pioneiro nisso. Tem mais de 200 cidades no Brasil que têm tarifa zero.
1: Perfeito, então, muito interessante a conversa com você, Alan. Eu poderia ficar aqui falando para sempre, é um assunto que eu acho fascinante. Eu queria, então, só para a gente terminar, fazer um ping-pong com você. Eu vou fazer uma pergunta e você responde em uma palavra. Pode ser?
0: Pode ser, vamos lá.
1: Ônibus ou carro?
0: Ônibus.
1: Bahia, Feira de Santana ou Melbourne?
0: Bahia.
1: A cidade ideal tem o quê?
0: Acessibilidade.
1: 8 ônibus por dia ensinaram o quê?
0: Superação, né? Ensinaram a superar a dificuldade.
1: E o que que você diria, então, para aquele jovem que pegava todos esses ônibus da universidade e trabalhava como lavador de carro, aquele adolescente lavador de carro, flanelinha? O que que você diria para você 20 anos atrás?
0: Dificuldades são passageiras, mas vale a pena.
1: Uma palavra para definir a sua trajetória.
0: Perseverança.
1: O transporte público no Brasil hoje é?
0: Precário.
1: O transporte público na Austrália hoje é?
0: Frustrante. Poderia ser bem melhor.
1: O que mais te inspira nas cidades?
0: Diversidade de uso, diversidade de pessoas, diversidade de opções de transporte. Diversidade é a palavra-chave.
1: Um conselho seu para jovens imigrantes?
0: Não tenha medo de ser quem você é, não se rebaixe para ninguém, não, você não é inferior a ninguém. Levante a cabeça, vá para cima e mostre, e tenha orgulho de quem você é, do seu país, do seu sotaque. Não tente imitar ninguém e vá para cima, né? No Brasil, a gente tem que ter muito orgulho de quem a gente é, independente dos países de língua portuguesa também que estão ouvindo. É importante ter orgulho das suas origens e não baixar a cabeça. E se impor, porque é muito difícil, às vezes, você estar tá num ambiente que não é o seu e acreditar que você sim pode ser o melhor naquilo que você está fazendo.
1: O menino lavador de carros, flanelinha, imaginava o Alan de hoje?
0: Nunca imaginei, nunca imaginei. Aqui foi uma combinação de fatores que levaram a isso, políticas públicas principalmente, e muito esforço, uma família que me deu um suporte. É sensacional.
1: Muito obrigada, então, Alan, por ter conversado com a gente hoje. Parabéns aí pelo doutorado. E pelas muitas coisas boas que você vai fazer por todos nós, utilitários do transporte público no mundo.
0: Eu que agradeço o convite. Foi um prazer estar aqui com vocês.

0: Suas opiniões políticas já afetaram suas amizades? Ou talvez você tenha dificuldade de se identificar com o partido em que costumava votar antes? Especialistas chamam esse sentimento de luto político e afirmam que ele pode levar a uma polarização ainda maior.
1: Eventually, I became less willing to discuss these topics with people whose political views differed greatly from mine. Because often those conversations don't lead to mutual understanding. What you receive instead is attack and denial.
0: Li Junaoran e o marido são originalmente da China. O casal se mudou para a Austrália há 3 anos em busca de proteção legal como um casal de pessoas do mesmo sexo. Li afirmou à SBS Mandarim que os lockdowns rigorosos em Xangai durante a pandemia da Covid-19 foram o empurrão que faltava para a decisão de deixar o país.
1: Before that, we only thought that as sexual minorities, we faced oppression because of our identity. But then we realized that even if you're not a sexual minority, in China, you may still face oppression and insecurity in all sorts of ways. So it was that feeling that made us decide we had to escape immediately.
0: Li disse que o luto que sente em relação a isso é complexo. Não está ligado apenas às suas opiniões políticas, mas também ao afastamento do seu país de origem e ao rompimento de amizades.
1: Whether or not I identify with China is now a very complicated issue for me. I still use Chinese and I still treasure many aspects of Chinese culture, language, art and history. But when it comes to contemporary China's social environment, political environment and its attitude toward queer communities, I genuinely find it very hard to identify with it.
0: Neste episódio do SBS Examines, analisamos o luto político e ouvimos alguns australianos sobre suas experiências.
2: Political grief, it's the emotional, it's the psychological, it's even the spiritual distress that we see when we see events and ideologies which are different than our own.
0: Esta é a professora Larissa Hoff, da Faculdade de Mídia e Comunicação da Universidade RMIT. Ela afirma que o luto político está se manifestando na polarização da mídia e da sociedade em geral.
2: So the more that we don't listen to the other side, the more polarized it gets. The more the algorithms keep pumping the kind of, you know, preaching to the converted. So the thing about political grief is that you're getting those kind of echo chambers happening. Somebody who's identified left, somebody who's identified right, they're not coming together in any way.
3: I think that divisiveness is now everywhere. We're losing focus on really important issues.
0: Esta é Tamara. Ela disse à SBS Exams que seu luto político vem do fato de que, na sua opinião, todos os principais partidos políticos da Austrália, incluindo

0: envolvendo o trabalhista e o liberal estão perdendo sua visão. Apaixonada por questões ambientais, Tamara votou no Partido Verde por muito tempo. Mas hoje acredita que o partido está focado demais em eventos no exterior em vez dos problemas internos do país. Isso a levou a passar a votar em candidatos independentes.
1: I understand my age is reflective of that too. You know, when you're at uni and you're like, yay, and, but you start becoming older and certain, you know, things mean more to me. Education, environment, health, I believe pillars of a successful society. And I feel now it's more like them and us and them and us. And you just feel, what are you doing about issues here?
2: I suppose just the frustration of not having much success with such a minor party and finding it so hard to get anyone elected.
0: Este é Chris, que pediu para não usarmos seu nome verdadeiro. Ele disse à SBS Exams que seu luto político está ligado ao chamado luto climático e que nos últimos tempos tem tido dificuldade para se identificar com algum partido. Ao longo dos anos, ele foi se deslocando mais para a esquerda no cenário político, passando do Partido Trabalhista para o Partido Verde, depois para o Sustainable Australia, um partido menor, e agora para candidatos independentes.
2: It's even hard enough just to get onto the electoral roll and get a party nominated sometimes, let alone actually getting people elected and getting media coverage, which we really struggled with as a minor party. So now I've kind of drifted across to independent sort of candidates wherever it's available, but I'd say I'm probably not entirely happy supporting them sometimes as well.
3: So we've seen really strong growth in votes for minor parties and independents in Australia.
0: Kate Griffiths é a diretora adjunta do programa de democracia do Grattan Institute.
3: Around 2001, it was about one in five Australians voting for a minor party. And in 2025, that was up to one in three. It reflects dissatisfaction with the major parties because we are seeing the first preference vote share there decline.
0: Kate Griffiths é uma das autoras do recente relatório do Grattan Institute intitulado Para o Povo, Preparando a Democracia da Austrália para o Futuro. O relatório constatou que, no geral, a polarização na Austrália é menor do que em outras democracias. Apenas cerca de um em cada 10 australianos diz que não conseguiria ser amigo de alguém com opiniões políticas opostas. No entanto, a coesão social do país está sob pressão.
3: People are feeling a declining sense of belonging, a declining sense of opportunity, and a growing sense of unfairness. These things combined suggest that there's some real stress in our community. They're the sorts of things that could lead down the track to sort of disengagement or discontent with the system itself.
0: O relatório do Grattan Institute sugere uma série de medidas práticas para preparar a democracia australiana para o futuro. Entre elas, uma revisão independente do parlamento para identificar áreas em que a Austrália pode melhorar. Por exemplo, o relatório aponta que hoje há uma distribuição desigual de eleitores por distrito eleitoral no país. E embora a população tenha crescido, o número de representantes não mudou desde 1984. Outra recomendação é reformar as leis eleitorais em nível local para fortalecer o sentimento de pertencimento.
3: I think where we really can improve is looking at our pathways to citizenship and not leaving people in limbo for a long time without a vote under a system that they then have no say in. And also about thinking through how we engage people, say, in local elections, even if they haven't yet got citizenship and can vote at the federal level. Local elections should be about residents having a vote and a say in their communities. So there's great potential to sort of offer more agency and give Australians more ways to have a voice and be heard.
0: Li Junhaoran disse à SBS Mandarim que sua experiência anterior o fez perceber que o direito ao voto não é algo abstrato.
4: They're genuinely connected to democracy, rule of law, multiculturalism, and mutual respect. After coming to Australia, I began to feel these values are actually woven into ordinary people's daily lives.
0: Ele acrescentou que, embora ainda não tenha direito ao voto na Austrália, vem construindo seu sentimento de pertencimento por meio de trabalho voluntário e da participação em diferentes atividades comunitárias.
4: If one day I have the opportunity to become an Australian citizen, I would definitely treasure the rights to participate in public life, because I know that whether a society protects the rights of minorities can truly

0: shape people's lives.
1: Este episódio foi produzido por Lara Schwetz e Lauren Chen para a SBS Exams e traduzido para a SBS em português por mim, Mariana Gotardo. 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

0: Em um mundo cada vez mais dominado por algoritmos, inteligência artificial e redes sociais, quem controla a tecnologia que molda as nossas escolhas? Na primeira encíclica de seu pontificado, o Papa Leão XIV faz um alerta sobre os riscos da era digital. Mais detalhes na crônica de Francisco Sena Santos, nosso correspondente em Lisboa.
1: Rerum novarum, traduzindo do latim, significa das coisas novas. Há 135 anos, 1891, perante a mudança de época introduzida pela Revolução Industrial, com os avanços que trouxe à produtividade, mas também a crise social e a desumanização que significou, Leão XIII, o italiano que foi Papa por 25 anos, publicou nesse tempo a encíclica que fundou a doutrina social da Igreja. Ao longo dos séculos, as encíclicas, como manifesto do pensamento dos papas, influenciaram o curso da história. Há um ano, o Papa, nascido em Chicago, ao escolher Leão XIV, para um nome que o identifica como Papa, quis dar sinal de que se quer continuador desse Papa da Rerum Novarum. E agora, um ano depois de ter sido eleito pelo conclave, acaba de publicar a encíclica com o título Magnifica Humanitas, Magnífica Humanidade. Tem um subtítulo, talvez mais explícito, sobre a proteção da pessoa humana no tempo da inteligência artificial. O texto, com 110 páginas e 5 capítulos, para além da introdução e da conclusão, tem uma voz de alarme. É sobre o controlo da inteligência artificial por um grupo muito reduzido de pessoas, os tecno-oligarcas, que poderá vir a impor a visão da realidade dessas pessoas, ou seja, a visão moral dessas pessoas. O Papa reflete sobre onde nos vai levar o algoritmo, reivindica o que nos faz sermos humanos e adverte. Pequenos grupos, com muito poder que lhes dá o controlo da inteligência artificial, podem orientar informações e consumos, condicionar escolhas e processos democráticos, incidir nas dinâmicas económicas em benefício próprio, contradizendo a justiça social e a solidariedade entre os povos. Leão XIV, contundente, chama a atenção para o facto de vivermos numa época de cegueira espiritual e cultural e para a necessidade de reflexão ética e humanizadora, sem a qual há o risco de um mundo ser conduzido para novas atrocidades, piores que as do passado que hoje deploramos. Daí que o Papa, nesta primeira encíclica que publica, também na continuidade da Laudato Si do Papa Francisco, essa projetando a questão ecológica dentro da doutrina social da Igreja, agora Leão XIV age sobre a inteligência artificial, colocando-a como centro de gravidade do nosso tempo. A arquitetura do texto desta encíclica assenta sobre a figura bíblica de Babel, uma única linguagem, poder centralizado, construído, assente na uniformidade. Leão XIV nomeia os novos monopólios da inteligência artificial e adverte para uma assimetria epistémica, económica e política que classifica de incompatível com o bem comum. Daí que volte ao verbo que repetiu na varanda da Basílica de São Pedro naquela tarde em que foi escolhido como Papa, o verbo desarmar. Nessa primeira intervenção papal, Leão XIV falou de uma paz desarmada e desarmante. Agora, nesta encíclica, incita a que se desarme a inteligência artificial. Este Papa tem formação científica, é licenciado em matemática e para a escrita deste texto consultou cientistas, professores, engenheiros, gente de diversos saberes. Longe dele renunciar à tecnologia e ao progresso, mas entendo que é preciso impedir a tecnologia de dominar e manipular o humano. Insiste, é preciso subtraí-la ao monopólio de uns poucos e colocá-la

0: como bem comum, pedindo aos Estados que intervenham nesse sentido. Não basta regular, é preciso desarmar. Leão XIV, nesta encíclica, denuncia o efeito venenoso das redes sociais e de novos modos de comunicação que puxam para deriva totalitária e para narrativas mediáticas polarizadas que recorrem à desinformação, à ridicularização do adversário, à construção sistemática de medos e ressentimentos, levando a que a diversidade do outro seja sentida como ameaça. O Papa chama a que abracemos o humano. Uma encíclica é o mais importante documento pontifício. Ler esta magnífica humanidade, em que Leão XIV cita a filósofa Hannah Arendt, passa por Tolkien, por Beethoven, pela Guernica e por um filme como A Lista de Schindler, é um exercício precioso. Diz-nos que a resposta ao desafio tecnológico não é um algoritmo melhor, é uma perspectiva diferente sobre a qualidade humana do progresso. O Papa fala connosco sobre as novas formas de desumanização. Alerta mesmo para o uso do ecrã do telemóvel pelos mais novos.
1: A língua portuguesa está presente num universo de cerca de 300 milhões de pessoas em quatro continentes e é cada vez mais usada como via de conexão e aproximação entre múltiplas culturas. O idioma que saiu de Portugal com as grandes navegações deixou marcas de leste a oeste e de norte a sul do globo. Para celebrar a nossa língua, a ONU News falou com o youtuber angolano Batista Miranda e a professora de árabe Nabila Youssef. Ambos vivem no Brasil e usam as redes sociais para promover a cultura e a quebra de preconceitos. Para eles, o português transformou suas vidas. Vamos à reportagem da ONU News.
2: O youtuber angolano Batista Miranda tenta levar ao público brasileiro a realidade dos países que falam português na África. Já Nabila Youssef, que saiu refugiada da Síria para o Brasil por causa da guerra, hoje usa as redes sociais para ensinar sobre a língua e a cultura árabes, que, segundo ela, desperta bastante curiosidade. Batista acha divertido quando é confundido por um estrangeiro que não fala português no Brasil. Segundo ele, é tudo por causa do sotaque de Benguela, a província de Angola onde nasceu.
3: Então eu acho engraçado isso, para mim é muito

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4: Engraçado, mas eu também entendo esse lado do pessoal achar que o africano não... Talvez em África não tem países que falam português, porque realmente não se propaga muito essa informação, é muito desconhecido. Então eu fico muito feliz em ser uma das pessoas também que leva

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4: Os meus pais. E foi assim, meu português foi melhorando.
5: E quando se fala em novela, o influenciador angolano diz que os folhetins foram também para ele uma fonte de estudo fundamental sobre a cultura brasileira.
6: Eu tenho um repertório de novela brasileira muito grande.

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1: Algumas regiões por muito tempo lá na Península Ibérica. É. E aí algumas palavras. Qualquer palavra que vocês veem aqui no Brasil, que ela começa com A, elas são de origem árabe. Tipo, algodão, almofada, azeite, açúcar, alfândega, alface, almirante. São todos de origem árabe.
2: No nível pessoal, ela considera que falar português evidencia um lado mais fofo e carinhoso de sua personalidade, em comparação ao árabe, que soa mais sério e direto. Para Nabila, o novo país, que fala português, representa segurança após os traumas da guerra na Síria. Batista também fala do Brasil como uma espécie de porto seguro e de cuidados, onde aprendeu a ser mais sentimental e se abrir mais com os amigos, uma atitude que, segundo ele, seria quase impensável em países africanos.
3: Eu acho que eu mudei muito a minha forma de pensar com relação a bastante coisas, com relação a alguns preconceitos que eu tive por viver lá, por exemplo, o preconceito de fazer terapia, de cuidar da cabeça. Até hoje, meus amigos acham que eu virei branco por simplesmente começar a fazer terapia. Daí eu preciso parar de fazer, que é para agradar eles. Então, estou muito nesse limbo aqui. Aqui me ajudou muito a enxergar isso, a enxergar que você tem que se cuidar. Então, isso foi algo que lá, dificilmente, nós temos essa conversa.
2: Para Nabila, saber português também permite a ela apoiar muitas pessoas, especialmente refugiados. Ela ajuda com traduções de documentos, consultas médicas e até tenta dar dicas a algumas brasileiras para evitar que caiam em golpes por não entender outras culturas. Nabila foi a estrela de uma campanha de rede social no Instagram para promover ajuda alimentar em parceria com a Agência da ONU para Refugiados, Acnur, por meio da campanha Comida para a Viagem. A Síria, naturalizada brasileira, declarou que se identificou muito com a causa da agência e que quer continuar ajudando pessoas que, assim como ela, passaram por uma situação de refúgio. A jovem síria contou como a guerra no seu país natal mudou completamente a vida da sua família.
1: A guerra começou em 2011, eu frequentava a faculdade, não deixava isso me parar de ir, né? Porque o risco a gente pôde enfrentar mesmo a gente estar em casa. Só que depois de um ano, não dava mais, caiu uma bomba bem do lado da escola dos meus irmãos e aí tinha bem risco que isso, né? Eles tinham morrido naquele momento. E aí foi lá que o meu pai decidiu que a gente tem que largar tudo, foi uma decisão bem difícil.
2: Já Batista se mudou sozinho, mas sonha em levar a família para conhecer o Brasil. Ele conta que cresceu numa casa cheia, com 12 pessoas, incluindo 6 irmãos, tias e primos. Das memórias familiares, ele se lembra de ouvir sua avó falando em quimbundo, uma das maiores línguas locais de Angola. O influenciador disse que gostaria muito que os africanos aprendessem essas línguas locais nas escolas, assim como se ensinam línguas estrangeiras, como inglês e francês. Para ambos os influenciadores, o português é um caminho para a construção de pontes, quebra de preconceitos e de presunções sobre esta ou aquela cultura. Para eles, a língua também ajuda a abrir novas portas em suas respectivas histórias de vida.
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5: Obras de Banksy, Pat Smith e artistas de vários países transformaram a Bienal de Veneza num espaço de reflexão sobre a guerra, a imigração e a tolerância entre os povos. Nosso correspondente em Lisboa, Francisco Sena Santos, nos leva a um passeio pela Bienal desse ano, que priorizou o diálogo em meio às tensões e guerras no mundo de hoje.

0: está inaugurado e aberto por 6 meses o mais célebre acontecimento do calendário internacional da arte contemporânea. É a Bienal de Veneza. Vai já em 61 edições, sempre com multidões, espetáculo mediático, às vezes polémicas geopolíticas, espelho do mundo instável, sobretudo, desta vez, com a discussão em torno da decisão do presidente da Bienal, Pietrangelo Buttafuoco, de acolher entre os pavilhões de quase todos os países do mundo os de 2 países que estão a ser condenados por parte da comunidade ocidental, a Rússia e Israel. Argumento de Buttafuoco: a arte deve unir, não é para dividir. O que levou a enorme contestação até da Comissão Europeia, que cortou apoios, e tudo culminou nos dias da inauguração com greves e manifestações. O embaixador da Rússia barrado pelas Pussy Riot, rock estridente, centenas de apoiantes a desafiá-lo com seios nus pintados de azul e amarelo, as cores da Ucrânia. Num outro lugar, à frente do pavilhão de Israel, desfraldadas bandeiras da Palestina e a representação de corpos massacrados. Além de que no dia da inauguração, 20 países não abriram as portas dos pavilhões deles, protesto contra o acolhimento a russos e a israelitas. Agora prevalece a arte exposta nos múltiplos espaços. Nesta Bienal, que pela primeira vez teve uma mulher afro como curadora e com o tema In Minor Keys, em tons menores. E o desafio é o de baixar o volume do som do mundo para que a arte se imponha como espaço de escuta e de consenso. Que escutemos, sem a disrupção de gritarias, foco no essencial. É a declaração de intenções da curadora camaronesa Koyo Kuo. Ela faleceu antes da abertura da Bienal, mas a equipa faz tudo estar como ela planeou. Logo numa entrada, o mundo todo numa sala. É o jardim crioulo, onde múltiplas plantas diferentes convivem sem hierarquias e a protegerem-se umas às outras. Depois, percursos vários à escolha, com uma constante: a palavra, a cadência, as pausas, os ritmos. Logo nas primeiras salas, a mostra desdobra-se em cenários de intensidade crescente, cerâmicas de artefactos negros, animalários, figuras embalsamadas com resíduos industriais, murais onde o vegetal e o humano se confundem. Em paralelo, tudo está a ser contado pelo podcast La Biennale On Air.
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0: Também há Banksy, com a criança migrante, que este britânico que faz grande a arte mural criou há 10 anos em Veneza e merece a classificação milenar de fresco, emblema dos direitos dos migrantes, dos refugiados, também denúncia dos naufrágios nas rotas do Mediterrâneo. Vemos retratada uma criança, cabelos ao vento, colete salva-vidas, segura na mão direita o caule de uma planta queimada, arrancada da terra, na mão esquerda uma tocha de sinalização rudimentar, da qual se levanta uma coluna de fumo. A criança está de pé, mas as pernas estão imersas na água. Este mural, obra frágil e poderosa, foi restaurado depois de, na última década, ter ficado parcialmente dentro d'água, com algas e mexilhões aos pés. Está agora protegido por uma caixa de vidro com ar-condicionado dentro e que neste fim de semana foi destacado da parede e viajou pelo Grande Canal e em volta da Giudecca de Veneza. Num palácio, na beira do canal, está Red Sky Falls. É a mostra no pavilhão de Portugal, cruza tecnologia, ciência, arte e som, os estrondos de movimentos sísmicos. É a criação de Alexandre Estrela. O cardeal José Tolentino de Mendonça, curador da presença da Santa Sé, escolheu o tema O ouvido são os olhos da alma. Junta a voz de Carminho, a pintura poética de Hilda David, as artes multimédia de Brian Eno, a experiência acústica e coreográfica de Meredith Monk e a criadora total que é Patti Smith, que ao entrar no pavilhão da Santa Sé se pôs espontaneamente a cantar esta oratória por um mundo melhor.
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0: É assim, a proposta desta Bienal até 22 de novembro em Veneza, baixar o tom, ouvir com calma, vontade de um mundo melhor para todos.
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Essa foi Canto das Três Raças, com Clara Nunes. Bom, eu vou ficando por aqui na sua companhia, Luciana Fraguas, terminando aí o programa dessa tarde de domingo. Voltamos na quarta-feira, sempre ao vivo, sempre ao meio-dia, com Joana Pereira. Uma linda tarde de domingo, uma semana mil vezes melhor, muita saúde, muita paz, que o resto a gente corre atrás.